0: 21h05.
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7: Boa noite.
8: 21 horas
9: e 23 minutos.
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0: 21 horas e 41 minutos.
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0: 22h34.
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2: Aí para todos os escutantes da emissora de rádio estação, aí vai o Capim Gordura.

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0: 23 horas e 31 minutos.
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6: Zero hora e cinco minutos.
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0: 0:46.
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1: 1:43.
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3: Esta é uma história que aconteceu comigo. É a famosa língua do pé, que todas as moças sabem falar. Você a conhece? Quem não conhece?

0: 2:51.
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0: 3:19.
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2: Quem está apaixonado,
3: Alô, meu parceiro, César Nunes. Aquele abraço. Vamos de mais sucesso, vamos. Meu maestro Rômulo.

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0: 8:05.
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2: Olha aí que garotada maravilhosa. Beleza. Será que é a garotada dos canarinhos de Petrópolis? E olha aí, Joãozinho, nós vamos cantar.

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0: 5:24.
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0: 4.
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6: 6:21.
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0: 6:54.
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1: Hora certa.
2: 7:25.
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0: Alô, amigos, bom dia! Já estamos chegando com mais uma edição do nosso Manhã de Sucesso aqui na sua, na nossa São Bento FM, a rádio que a cidade ouve, a Rádio Sucesso. A partir de agora, até as 8 da manhã, né, até as 8 horas, né, a gente fica juntinho aí com você com o nosso programa Manhã de Sucessos. Na sexta-feira a gente já vai começar o nosso horário normal, né? 7 horas mesmo, normal, né? E a gente vai ficar com você hoje até as 8 com o nosso Manhã de Sucessos. A sua, a nossa programação de todas as manhãs aqui na São Bento FM. E o telefone já está liberado, você já pode participar com a gente, já pode interagir, já pode pedir a tua música, o teu sucesso.
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0: É o telefone do sucesso. O telefone que você vai ligar pra mim. Eu vou atender você com todo carinho, tá bom? Pode ligar. A rádio você vai ficar sintonizado. Essa aqui, ó.
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0: São Bento FM, a rádio que a cidade ouve. Essa que você vai ficar ligadinho nas nossas programações aqui todos os dias. O WhatsApp do nosso programa 987896117. 987896117 é o WhatsApp do programa Manhã de Sucessos, para você mandar a sua mensagem, o seu pedido musical, tá bom? É só ligar, mandar mensagem que a gente atende você. A equipe do programa, eu mais eu comigo e eu também. Simão Ribeiro fica com você até as 8 da manhã no Manhã de Sucesso. E a gente começa com essa música que tá no BG, Calcinha Preta, Furunfa.

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2: Hora certa!
3: 7:48.
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8: Esse é o novo sucesso do Moído. E eu tenho certeza.

0: Beleza, de volta aqui com você, com a nossa programação. Quem tá ligado com a gente é ele, rapaz, o nosso amigo Joedi. Tá ligado com a gente. Bom dia, Joedi.
1: E aí, Simão? Rapaz, aqui, toda tá escuta aqui, hein, Simão? Rapaz, a gente tá trabalhando aqui do trabalho na casa de Vavá. Eu e meu sobrinho Nil, o nome dele é Nil. Que é pra tu botar um carimbá aí pra gente aí. A gente tá fazendo uma pintura aqui, tá vendo? Dá um olé aí pra gente aí, que tá precisando de algum pintor de casa aí, o profissional daqui de outra banda aqui, se chama Joedi Nil, viu? Dá um olé aí logo mais pra vizinho lá em casa, tá vendo, meu amigo? Eu tô te escutando, eu quero que você bota um pinduca aí pra gente aí. A gente tá fazendo uma pintura aqui, a casa de Vavá, aqui embaixo de outra banda, valeu!
0: Esse é o Joedi, viu, gente? É o cara do churrasquinho. Já vou tocar um carimbó aí pro Joedi, que ele tá pintando, tomara que ele não vai ficar muito assanhado, né, de se esquecer da pintura, né? Esse é o Joedi, que a gente... Do churrasquinho. E você precisando aí de um profissional aí, pintura, procure o Joedi e o seu parceiro aí, né? É, procure o Joedi e o seu parceiro aí, que vai ficar de boa a pintura da sua casa aí, né? Vai ficar de bem, de bom. De boa!

0: E o carimbó do Pinduca pra ele, o Jundi gosta. Pô, Jundi, eu creio que ele já dançou bastante agora, né? O carimbó do Pinduca, né? Tá trabalhando, mas tá curtindo a São Bento FM. Bom dia, Jundi, bom dia. Bom dia e um bom trabalho. Vamos aqui no nosso apoio cultural. A gente volta já já com a nossa programação.
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0: Beleza, beleza. A gente volta pra dizer pra você muito obrigado pelo carinho, pela audiência, e convidar você pra voltar a sintonizar amanhã, tá? Amanhã a partir das 7h25, logo depois aí da propaganda eleitoral gratuito, que graças a Deus já vai terminar, né? Já vai terminar e a gente já vai prosseguir com a nossa programação normal. É isso aí. A todos um bom dia. Fiquem agora na companhia dela, Marli Barros, e o seu programaço Tá Ligado. Bom dia, fiquem com Deus. Até amanhã, se Deus quiser. Tchau, tchau.

0: 8 horas e 10 minutos.
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Muito bom dia, já estou por aqui. Vinte e oito de setembro de 2026.

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0: percussão. Ele é o bonzão. Faz a posição da rampa, vai, vai.
1: Muito bom dia, o Está No Ar já está ligado. O Tá Ligado já está no ar. Eu não fiz certinho a lição de casa não, trava a língua, hein?
0: Cordão, agora do meu jeito, quem gosta de rampinha de banheiro? A posição...

Muito bom dia, meus queridos ouvintes. Me conta aí como foi o final de semana de vocês, hein? O que fizeram ou aprontaram por aí? Olha, eu vou logo me descobrindo, hein, que eu fiquei só em casa.

ligue, mande sua mensagem, 988-528944, que eu vou estar por aqui esperando a sua ligação.

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0: tudo bem?
1: Como é que eu posso estar bem se você não

Você que está aí me escutando, ligue, ligue, ligue para a Rádio São Bento FM, peça sua música, porque eu tá ligado, quer fazer o programa do jeitinho que você curte. 988528944.

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Vou mandar aquele alô muito especial para seu Joedi e Nil, que estão lá no bairro Outra Banda. Estão fazendo uma pintura, mas estão ligadinhos no Tá Ligado. Lembrando também que o seu Joedi, né, seu Joedi, tem o melhor churrasquinho de São Bento. Olha, seu Joedi, breve eu vou fazer uma visita para comer esse churrasco, hein? Obrigada pelo carinho, seu Joedi e Nil, e fiquem bem ligadinhos, porque aqui a música não para.

0: Um alô todo especial também pra ela, Edenilde, lá no povoado Puleiro. Beijos! E pra todos do Puleiro que estão ligados aqui no Tá Ligado.
1: Agora eu vou fazer pra vocês a maior declaração de amor da minha vida. Cegar.

Eita, como passa rápido, hein? Amanhã literalmente passou voando. Mas já chegamos ao fim de mais um programa. E eu deixo aquele abraço para você que esteve comigo. Se cuida, até amanhã, às 8 da manhã. Fique agora com Noda de Caju.

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vem, vem no meu balanço. Bom dia, gente, tô na área. Bom dia, maravilhosos. Todo mundo é feliz, né? A nossa semana vai ser feliz, rica de Deus em todos os dias dessa nova semana. Que Deus nos abençoe, nos guarde, nos proteja. Que Deus nos livre de toda e qualquer alma mal intencionada. Que assim seja. Amém! A gente segue juntinhos a partir de agora até às 11 horas da manhã. Muito prazer, eu sou a Flávia Diniz, esse é o Alta Voltagem e essa é a frequência do teu rádio, 106,3. Rádio São Bento FM, serviço de rádio difusão comunitária. Estamos aqui em São Bento, mas para todo o planeta. Vem, vem curtir a 106, vem curtir o Alta Voltagem. Não tem tristeza não, viu?

0: Olha, assim que eu gosto. Já vou chegando e vocês já vão ligando pra gente pra participar da nossa programação. Eu só sei que o Joedi tá juntamente com o Cirilo Leite. Rapaz, isso é invenção tua, Joedi. Mija no mato. Rapaz, cabeça de Jaçanangalo, que, meu Deus do céu. Olha, olha, rapazes, ele que tá mandando eu dizer, viu? Estão todos no trampo, no bairro, outra banda na residência de Vavá, curtindo a alta voltagem. Rapaz, Cirino Leite é bom, né, gente? Cirino Leite de coca é bom.
1: É impossível ficar parado.
0: Ai, Joedi, tu não presta. 9:51. Onde quer que você esteja curtindo a gente, bom dia! Muito obrigado por escolher a Rádio São Bento FM para te fazer companhia todos os dias. Em casa, no carro, no trabalho. 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Simbora, de lamba saia, volto já já, menino.
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0: É, menino, após trazer sucesso de Beto Barbosa Preta para os meninos no trampo, né, Joedir? Muito obrigado pelo carinho, muito obrigado pela sintonia. Chega a Lê no Beat, Chapeuzinho, volto já já também.
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0: 10 horas e 4 minutos. Chegando também, Rei Vaqueiro. Volto já já. Aqui é assim, é uma música atrás da outra. Pede a tua. 988-528-944.
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0: É, rapaz. A gente pensa que é Rei Vaqueiro, mas tá aqui Rei Vaqueiro na hora. Olha como é que é a música. Enquanto isso, então, Troca de Amor, de Vanderlei Andrade. Volto já já. Eu vou ouvir essa música primeiro, pra me depois soltar pra vocês, pra ver se não tem palavrão, né, gente? Pois é.

0: o nome do fera é Vanderlei Andrade, com sucesso Troca de Amor. Bom demais, né, gente? Bom demais de ouvir, de dançar. E logo após tem Pipoqueiro também, de Vanderlei Andrade. 988-528944. Pede à toa.
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Olha aí, após Vanderlei Andrade, tem mais sucesso pra você. Chegando Léo Foguete e Panda, Alguns Defeitos.

Léo Foguete e Panda, muito bom, bom demais, chegando mais sucesso, agora são 10h16 e na volta tem o nosso giro de informações, mas antes tem Roberto Vilar, ator principal.

0: Olha, você também. Me responde aí. Você é o ator principal da sua novela? Tem que ser, né? Da novela da sua vida, quem tem que estar no comando, no centro, no controle, é você.
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Olha, vereador e delegado são presos em operação que apura coação eleitoral e estupro no estado do Maranhão, tá? O vereador de Colinas e investigador da Polícia Civil, Gaudêncio Neto, do PSB, e o delegado Ulisses Alves foram presos nesta segunda-feira, portanto hoje, durante uma operação da Polícia Federal, que investiga suspeitas de coação eleitoral, estupro, ameaça e abuso de autoridade contra uma mulher no município. A operação cumpre 2 mandados de prisão temporária, 3 de busca e apreensão em residências e 2 de busca pessoal. A justiça também determinou o afastamento dos investigados das funções públicas e a suspensão do porte de arma. Segundo a PF, a vítima e os investigados apoiavam candidaturas diferentes nas eleições de 2026. A investigação aponta que a mulher teria sofrido violência sexual e ameaças para que interrompesse manifestações políticas feitas nas redes sociais. Gaudêncio Neto é investigado por suspeita de coação eleitoral. Já o delegado Ulisses Alves, além de ser investigado por coação eleitoral, foi denunciado por estupro. Um bebê de 7 meses morreu após ser atropelado pelo carro da própria família na noite do sábado, em Vitorino Freire, no interior do Maranhão. A criança foi identificada como Caleb Silva do Nascimento. Segundo a PM, a família estava em uma chácara e se preparava para retornar para casa. Os pais e o bebê já estavam dentro do carro quando a mãe saiu do veículo e deixou uma das portas do carro aberta. De acordo com o relato dos familiares, nesse momento a criança saiu do veículo ou deve ter caído dele. Ao perceber a situação, o pai desceu para buscar o filho. Segundo o relato dos familiares, a

km, ele não percebeu que o veículo estava em ponto neutro e em uma área inclinada. O carro se movimentou e passou por cima do bebê. Caleb foi levado ao Hospital Municipal de Vitorino Freire e em seguida transferido para o Hospital Regional Laura Vasconcelos, em Bacabal. Segundo a polícia, ele não resistiu aos ferimentos e morreu ainda no trajeto. Três pessoas de uma mesma família morreram em um acidente envolvendo uma motocicleta e um caminhão registrado na noite de sábado 26 no povoado Maribondo, em Pedreiras. As vítimas foram identificadas como Franci Newton de Lima Silva, Tatiana de Aquino Andrade e o filho do casal Gael, de 2 anos. Eles estavam na motocicleta envolvida no acidente. Segundo a PM, a família seguia pela estrada estadual quando a motocicleta em que estava bateu com o caminhão. Após a colisão, o motorista do veículo fugiu do local sem prestar socorro às vítimas.

Olha, o ex-presidente José Sarney, de 96 anos, segue internado no Hospital Sírio-Libanês, no centro da capital paulista. Neste domingo, ele viajou do Maranhão a São Paulo na quinta, dia 24, para fazer um check-up após receber o diagnóstico de pneumonia. O hospital informou que o boletim médico é o mesmo de quinta, que indicava que o quadro

Olha, a Anvisa investiga 13 notificações de suspeita de neuropatia óptica isquêmica anterior não arterítica, né? É, lesão rara no nervo óptico, nos olhos, né? Que pode causar a perda permanente da visão em pacientes que usavam medicamentos da classe dos agonistas, indicados para diabetes e obesidade, tá? A tal da caneta emagrecedora, vulgo Monjaro. A doença funciona como um infarto no nervo que liga o olho ao cérebro. Os pequenos vasos que o irrigam entopem, parte das células nervosas morre e a visão de um dos olhos piora de repente. Muitas vezes, sem recuperação completa. De acordo com levantamentos, as notificações são de casos envolvendo pacientes que usavam Ozempic, Monjaro e outras duas substâncias.

Olha, e a primeira vara da comarca de Maracaçumé. Eu sabia que mais dias, menos dias, isso ia acontecer, né? A primeira vara da comarca de Maracaçumé decretou a prisão preventiva do cantor Edésio Araújo do Nascimento. Edésio Nascimento. A decisão foi assinada pelo juiz Bruno Chaves de Oliveira. Segundo a decisão, o pedido de prisão foi apresentado pelo Ministério Público Estadual, após o suposto descumprimento de medidas cautelares que já haviam sido impostas ao investigado. Entre elas, a proibição de conduzir veículos automotores. A denúncia aponta em tese crime previsto no artigo 306 do Código de Trânsito Brasileiro. Conforme consta nos autos, no dia 20 de setembro de 2026, Edésio teria voltado a dirigir um automóvel sob visível estado de embriaguez e se envolvido em um novo acidente em via pública. O veículo teria subido no canteiro central e colidido, provocando reação de populares e o apedrejamento do automóvel. A decisão também registra que o investigado já havia recebido liberdade provisória anteriormente, com medidas cautelares, incluindo a proibição de dirigir. Para o juiz, a repetição da conduta demonstraria que as medidas anteriormente impostas não foram suficientes. Ao final, o magistrado deferiu o pedido do Ministério Público e decretou a prisão preventiva de Edésio Araújo do Nascimento, determinando ainda o cadastro da ordem no Banco Nacional de Mandados de Prisão. A decisão também recebeu a denúncia apresentada pelo Ministério Público e determinou que o réu seja citado para apresentar respostas à acusação no prazo de 10 dias. O processo deverá seguir para a audiência de instrução após o cumprimento dos prazos processuais.

0: Um homem identificado como Israel Diniz morreu na manhã.
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0: Num povoado Pericumanos, Araújos, zona rural de Pinheiro, após ser atingido por golpes de arma branca.
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0: Segundo informações repassadas à polícia militar, um familiar teria denunciado que estava sendo vítima de suposto abuso sexual praticado pelo próprio tio. Ainda de acordo com o relato, durante uma tentativa de defesa, o jovem teria reagido e desferido golpes de arma branca contra o homem, apontado como

0: Vamos chamar os meus apoios culturais. Volto já já. Daqui a pouquinho tem biografia de artistas e tem o nosso quadro Meu Amigo Pet. Eu tô fechando uma parceria bacana pro quadro Meu Amigo Pet, tá? Vem coisa boa aí no quadro Meu Amigo Pet. Todo mundo tem um bichinho em casa, né, gente? É muito bom, é bom demais.
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0: 10h39, na volta tem biografia.
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0: 10h43.
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0: E hoje nós vamos falar sobre a vida, a trajetória artística e o legado do cantor Gabriel Diniz. Olha, a infância, né, do Gabriel Diniz. Gabriel Diniz Costa nasceu em Campo Grande em 18 de outubro de 1990, mas foi criado em João Pessoa, na Paraíba. Desde a adolescência mostrou forte paixão pela música. Aos 16 anos, começou a cantar em bandas de garagem e tocar em festa de amigos e colégios na Paraíba, dando os primeiros passos rumo ao cenário profissional do forró. O artista ganhou projeção ao comandar bandas de forró eletrônico, como Forró na Mídia e a Cavaleiros do Forró, antes de seguir em carreira solo com foco no estilo forró ostentação, misturado com sertanejo e arrocha. Gabriel se destacava pelo carisma magnético, estilo irreverente, figurinos chamativos e uma energia contagiante nos palcos. Ele emplacou diversos sucessos regionais, mas foi em 2018 que alcançou o estrelato em nível nacional com o hit Jennifer. A música virou uma verdadeira febre no país, tornando-se o hino do verão em 2019 e conquistando o primeiro lugar nas paradas de rádio e plataformas de streaming no Brasil. Além do sucesso estrondoso de Jennifer, Gabriel era conhecido por sua ética de trabalho incansável, sempre circulando pelo país para cumprir uma agenda lotada de shows. Ele também cursou administração na Universidade Federal da Paraíba, conciliando os estudos com a carreira artística até se formar. No dia 27 de maio de 2019, no auge absoluto de sua carreira, Gabriel Diniz faleceu em um trágico acidente de avião. A aeronave de pequeno porte que o transportava de Salvador, onde havia feito um show, para João Pessoa, para comemorar o aniversário da noiva, caiu em um manguezal no município de Estância, no litoral de Sergipe. O acidente também vitimou os dois pilotos. Gabriel Diniz deixou uma marca indelével na música nordestina e no pop nacional, sendo lembrado até hoje por sua alegria contagiante, autenticidade e pelo carinho imenso que tinha com seus fãs e os GDZeiros. E estamos falando de Gabriel Diniz e é por isso que nós vamos ouvir agora o sucesso do GD, do nosso eterno GD. Gabriel Diniz com Luísa Maurílio. Pouca roupa.

0: Eita, isso só nos restou, né? As lindas canções na voz do Gabriel Diniz, pra gente ouvir e se encantar. E está no ar o nosso quadro...
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0: Olha, o nosso quadro, meu amigo Pet, ele é um espaço perfeito para curiosidades, tá? E hoje nós vamos trazer um animalzinho diferente dos que a gente já falou, tá? Hoje nós vamos falar com você que tem um porquinho da Índia em casa. Isso mesmo. Olha, embora pequenos roedores sejam comuns, as raças de pelo longo ou texturizado parecem pequenas pelúcias vivas e chamam muita atenção, né? Pra você que quer ter um porquinho da Índia, pois é. São animais extremamente dóceis, não mordem com facilidade, comunicam-se com um canto fofo, um chiado alto quando eles estão felizes ou com fome. E vivem em média de 4 a 8 anos. Também são ótimos para quem quer um pet de apartamento que não exige passeio na rua. Então, ó, aposte aí em um porquinho da Índia. Você vai amar.

0: Pois é, o Porquinho da Índia é uma verdadeira caixinha de surpresas e rende ótimas gargalhadas e fofuras pra você. Eles não são da Índia e nem porquinhos, né? O nome é uma confusão geográfica e histórica. Eles são originários da Cordilheira dos Andes, na América do Sul, onde eram criados pelos povos indígenas locais. O porquinho vem dos sons estridentes que eles emitem, que lembram leitões. Olha, diferente da maioria dos mamíferos, o corpo deles não produz vitamina C, assim como nós humanos. Por isso, eles precisam de uma alimentação rica nessa vitamina, com folhas frescas, pimentão e ração específica para evitar doenças como escorbuto. Então aposte aí em um porquinho da Índia. Gente, deixa eu mandar alô para os meus ouvintes. Alô, Wanda, na Isaquilândia, curtindo a gente. Bom dia! John, na oficina no São Judas, também curtindo a gente. No São Judas também tem os meninos na Kevin Moto Peças. Alô, Kelsinho, bom dia! Wanderson, seu camaleão, todos na oficina do camaleão no São Cristóvão. Dona Maria José, no bairro Outra Banda, seu Zé Piloto. Enilde, na rua 15 de novembro também, bom dia! E hoje, quem tá ouvindo a gente, além da Enilde, na 15 de novembro, é a Júlia. Alô, Júlia! Bom dia, Julinha! Curtindo a gente. Olha, hoje ela tá ligada numa alta voltagem. Vou trazer sucesso a pedidos da Enilde, tá? Pra finalizar o nosso programa. Já já tem Marcão Smith, o Rotação 106. E ela pediu sucesso dele, que nos deixou precocemente e recentemente. Na voz de Rick Renner, Mãe. E eu volto amanhã com a permissão do nosso amado bom Deus. Tenham todos uma segunda-feira abençoada.
1: É verdade. Eu tô me referindo à sua mãe.
2: E eu me referindo à sua. É. As princesas das nossas vidas.
1: Né? Com certeza.
2: As primeiras.
1: Vamos cantar uma canção para elas?
2: Adoraria.
1: Melhor, vamos fazer o seguinte, vamos cantar uma canção para elas e para todas as mães do Brasil, né?
2: Com certeza. Alô, Brasil.

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7: 11:20.
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Se liga agora no Alô da Galera, bora lá curtir essa turma que tá curtindo a nossa programação. Alô Kiko do Rádio e Tchuco França, o homem das caixas de som. Tem a turma aí da Casa da Farinha Amaral, Lucas e o Mário Amaral, Fabiene, Miguel, Deivinho, a turma do centro da cidade, também a Célia e o José Larocha, a turma da Singular Crédito, Daniel, Tânia e Mariane, ainda meu amigo Tameu aí no Salão do Tameu, o Johnny, né? Os irmãos Ernildo, Liberato, Hugo, Zumbi, Nega, Anderson e Ezequiel da Equatorial Maranhão, a turma do açougue aí no supermercado Arão, a dona Maria Helena, seu Felipe aí conhecido como Enxuto, Rodson, Fulô e Ida, toda essa turma ligadinha aqui na nossa 106,3, aqui no Rotação 106. Também aqui no vizinho bairro Tupi tem a Claudete Manicure, dona Maria Viana e família, a turma da Marilu, Malharia e Comunicação Visual. Lá na Matriz tem a Dulce Helene Farias, Nelson Farias, professor Miltinho, Ney Motorista, dona Ana, dona Trindade, tem a Catita na rua João Alves, tem a dona Gilca, Gigi também e Guilherme, aí a dona Landi, seu Pedro, Andrew, Léo Estilista e Jordana, a turma da loja Bela Noiva. No Porto Grande tem o Matoso, Marcos de Nhoiô, tem o Boy, tem o Ronildo aí no comercial Victor e Vitória. Lá na Isaquilândia tem o Cacá Pinturas Automotivas, tem o Jocélia Santa no comércio do Negão. No Mutirão tem a Anice Campos, Rodrigo Giliardi, Juazeiro, JP do Piseiro, Fernandinho Abrão, José Joel e Dona Francisca e meu amigo Arnaldo Silva e Dona Ana. No São Cristóvão tem a galera da oficina e marcenaria do meu amigo Camaleão. Tem o Alex, tem o Juneco. Alô, Wellington Barbel Bertoldo. Aí na Carneiro de Freitas, né? Aonde se encontra Josi, Nana, Heitor, Professor Baco, Claudinho aí no Comercial Nunes. A turma do restaurante Sabor Natural, Vanessa, Carlinhos e Marilene. Bora com a turma aí do São Judas, alô Hernandes, aí da Água de Coco, aí na Felipe Conduru, tem o Kelsinho Cross, da Kevin Motos, Peças e Serviços, tem a turma do Bar Relaxo, Espaço Relaxo, alô Família Galvão, Dona Lourdes, Dona Gracinha, Concita, Luizinho, de Jesus e Jacirene, Nonato Curador e Família, Professor Soeiro, Antenor Eletricista e Família, Zogol, Joel Soares, Neto, filho de Filomena, Geraldina e Maciel no Bar da Geraldina, Dejânio, aí filho do saudoso Djalma, meu pretinho, João Mecânico de e sua filhota Cacau, também a Kiki, a Kélcia, Dulce e Kelé, na Travessa da Boa Vontade, no Bar da Dulce, seu Vicente no comércio, na Ponte do São Judas, a Lourdes na residência da família Farias e a turma da Farias Contabilidade, seu Zé Marcos na rua 15 de novembro, alô Wanda Barros e família, Volúndia, Ilânia e Matheus, tem também a família Costa, alô Dona Diquinha, mãezinha, filho Léo, Gilvan, Nato, Anderson, seu Totó e seu Pereque, a turma do Boi Tradição e a Corda Maroca. Lá no bairro Outra Banda tem Jefferson Ney Taxista, tem Juan Wellenes e família, Jonas Carvalho do Lava Jato do Carioca, seu Antônio Capiroto aí na Orla, seu Dino Pesque Pague Bela Vista, Ronald e Doidinho aí no Lava Jato Bacanga, meu amigo Beco Penha e Dona Jaqueline, toda a turma do bairro Outra Banda. Lá no Alegre tem a galera da barbearia JV, João, Ronaldo, Alanzinho, Luan, Robinho, Elite Películas, meu parceiro Albert, Auto Pinturas, Reforma São Bento, alô Zuza, Restaurante Churrascaria do Chicão, alô seu Chico, aí em frente ao ginásio do Alegre, Valcar, Lanternagens, Pinturas e Funilaria dos amigos Arlindo, Passarinho, Tonho, Francisco, Marquinhos, toda a turma aí na Valcar. No São Benedito tem Dona Lúcia Maria e João Lobato, tem a dona do cinema e da design Adenilson, tem a Ginuca lá no Clube Girassol, Paulo Neto, Tinho, Lurdiane e Edilson da Banda Sonhos, Eliette, Fernanda, Ana, Cacá e Isabela, turma do Quiola Costa, Dona Regina e Dona Joana na rua do Genipapeiro, Dona Bárbara e seu Biné, pai dos meus amigos Sócrates, Carlão, Bibi, Décio, Dolores e Daisilene, seu Antônio Brasil, Rorró, ali ao lado da Praça do São Benedito, tem Heleno, Marinalva, Roque, Maria, Nezinho, Bola Mecânico de Motos aí por trás do Quiola Costa, o Márcio lá no Fomento, Dona Janice lá no São Lourenço, toda a turma boa curtindo aqui a nossa programação. Na MA014 Aeroporto tem a turma do Bairro Restaurante Danício Point da Seresta, Neto Joe e o Rafael Pinturas na Joe Car, Dona Tertuliana aí no aeroporto, Cristina, Tatá e Matias no Bar do Tatá no aeroporto, Joel Night King só aí na Toca da Naja. Em outros locais, cidades e estados, é Maxwell e Panasonic na cidade de Alta, em Palmerândia, Gilson Martins, Rodrigo, morador lá do Oiteiro dos Regis, Juju em Santa Luzia do Paruá, Marinheiro, Fatoca, seu Pedro, Dona Domingas e Luiz Mário lá em
Ilha do Meio, Bacurituba, Dona Maria da Paz, no Cerejo, Bacurituba, Cabeça, em Belém do Pará, quer São Luís e Thaís, em Areia Branca, lá no meu Rio Grande do Norte, e a família Luna, os Lunáticos. E por aqui nós vamos começando Rotação 106 para você até às 13 horas. Vambora!

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13: Hora certa.
14: 12 horas e 33 minutos.

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0: forte e vem vindo do
1: estrangeiro. 6 minutos.
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1: 13 horas e 6 minutos.
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7: 13 horas e 21 minutos.
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0: 15h08.
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2: É, tem coisas na vida que não tem como mais voltar ao passado, viu? Eu acho que você me ligou tarde demais. Já era. Bora, Mindy! Estou latindo o repertório.

0: 15:13.
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0: Hoje tem folga, Itatia.
1: Hora certa.
2: 15 horas e 53 minutos.
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2: Boa tarde.
3: Boa tarde.
2: 16 horas e 2 minutos.
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5: Boa tarde.
6: Boa tarde.
5: 16 horas e 23 minutos.
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0: tarde.
1: Boa tarde.
0: 16 horas e 31 minutos.
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0: 16:33.
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7: Boa tarde.
3: Boa tarde.
0: 16:34.
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0: Alô, amigos, boa tarde, gente, boa tarde, galera. Estamos chegando um pouquinho mais cedo hoje, né? Um pouquinho mais cedo aí com o nosso feedback, até as 10 para as 7 da noite, né? A gente fica com você um pouquinho mais cedo hoje, né? Não teve ninguém no horário, a gente tá invadindo no horário para não ficar vago até as 5 da tarde, né? Mas tá de boa. A partir de agora, o feedback está no ar para você. Você pode participar com a gente, pode ligar, pedir a música através do nosso número 988-528944, é o telefone do sucesso, que você participa da programação Pede o Sucesso. A gente atende você com todo carinho. Então, peça a tua música, peça o teu sucesso, que a gente vai te atender com carinho. A rádio, você vai ficar ligado na São Bento FM.
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0: A rádio que a cidade ouve, São Bento FM. O programa Feedback, até as 10 para as 7 da noite, ou até um pouquinho antes, tá bom? É, quem sabe. E a gente fica com você até as 10 para 7, a gente tá brincando com você, tá bom? Até as 10 para 7, no melhor da música, no sucesso. O WhatsApp do programa, 987-896117, 987-896117, é o WhatsApp para você participar com a gente, para você interagir, para você pedir a música, deixar o teu recadinho e a gente atender você com todo carinho. Participe da programação. A equipe do programa, eu mais eu comigo e eu também. Simão Ribeiro fica com você até as 10 para as 7 da noite, na boa música, no sucesso. Você ligado com a gente, curtindo aí só as boas. É aqui na São Bento FM, no programa Feedback.

0: Essas palmas são pra vocês. Pra Ângela Espíndola.
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6: Hora certa.
7: 17 horas e um minuto.
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0: Beleza, né? A gente está de volta com você, a gente está aqui com você no nosso feedback, o nosso programa de todas as tardes aqui para você pela sua São Bento FM, a nossa rádio, a Rádio Sucesso, a rádio que a cidade ouve, São Bento FM e o programa Feedback, até 10 para as 7 da noite, né gente? Até 10 para as 7 a gente fica tocando o sucesso, matando a saudade, o sertanejo, o forró, é, o arrocha. E hoje a segunda tá mais pro forró, viu gente? Hoje a segunda no Feedback tá mais pro forró e você ligado com a gente curtindo só as boas. 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
0: 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E aqui o sucesso não para, o sucesso continua.

0: 17:08.
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0: 17:19.
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2: Hora certa! 17:24.
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0: agora bate palma, que essas palmas são pra vocês. Obrigado pra presença dessa galera apaixonada.
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Beleza, de volta aí com você com a nossa programação, o nosso feedback para você até as 10 para as 7 da noite aqui na nossa São Bento FM, a Rádio Sucesso, a rádio que a cidade ouve, São Bento FM. A gente vai abraçar você que está ligado com a gente, você que está curtindo a gente ali no povoado Cruzeiro, lá no Mutirão, no Cruzeiro. Aquele abraço a todos vocês, o nosso muito obrigado. Continue com a gente, continue na sintonia da 106.3.

0: Olha, você na Cidade Alta também tá curtindo a gente? Boa tarde, muito obrigado pelo carinho e pela audiência. Continue na sintonia do sucesso.
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0: Você no São Roque também, boa tarde, obrigado, tá? Obrigado pelo carinho, obrigado pela audiência, continue na sintonia do sucesso, continue curtindo a nossa programação, o nosso feedback, o nosso programa de todas as tardes para você. Boa tarde!
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0: Ali no Alegre a gente tem o nosso amigo Agenor, rapaz, o cara da horta, né? Tá ligado com a gente, grande Agenor. Boa tarde! Meu amigo, meu irmão, professor Farias, boa tarde, muito obrigado pelo carinho, obrigado pela audiência, continue na sintonia do sucesso. Elias, grande Elias, né rapaz, o Iaco, ligado com a gente, boa tarde. Raimundo Santos também ligado com a gente ali no Alegre, boa tarde. Bijaco, Zuza, Dolene e a Baicota também no Alegre, boa tarde. E o meu amigo Passarinho, ligado com a gente, boa tarde, obrigado pelo carinho, pela audiência, continue na sintonia do sucesso.

0: Quem tá ligado comigo no aeroporto é ele, seu Gilmar, a dona Célia, dona Tertuliana. E no São Lourenço tem dona Janice e seu Domingos Soveteiro. Boa tarde, obrigado pelo carinho, obrigado pela audiência. Continue na sintonia do sucesso. Vamos aqui para o Apoio Cultural. A gente volta já já com você, com a nossa programação, o nosso feedback.
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1: Hora certa.
2: 17:42.
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Olha a galera ligada comigo ali no São Benedito. Quem tá ligado comigo no São Benedito, Lúcia Maria, é o seu André, a dona Joana, Regina, a dona Tibuça, no Beco do Cajueiro, o seu Pedro também ligado com a gente, Lúcia Maria, Maria Bárbara, Felinho dos Fogões e Hortência, a galera ligada com a gente, curtindo o programa Boa Tarde aí no São Benedito, aquele abraço a todos vocês do São Benedito, sempre ligadinho com a gente, sempre curtindo o melhor do sucesso.

pra você a oração das seis, né? A oração das seis, e você já vai ouvir a palavra do Senhor já já aqui no compadre Reginaldo Manzotti. E a gente volta daqui a pouquinho, depois da oração das seis e dos apoios culturais.

0: 18 horas em ponto.
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0: Boa tarde, queridos filhos e filhas, que a paz do Senhor esteja com você. Queridos filhos e filhas, nesta última semana do mês da Bíblia, Senhor, vem me iluminar com tua palavra e que a Bíblia seja constante em minha vida. Luz, direcionamento, clareza. Vamos juntos rezar em nome do Pai, do Filho, do Espírito Santo. Amém. Senhor Jesus, eu quero ser verdadeiramente cristão. E para isso, peço, Senhor, a graça especial e particular de viver como vivestes, de amar como amastes, de sentir como sentistes. Senhor, dai-me pleno conhecimento do que fizestes neste mundo, como agistes diante dos pecadores, das armadilhas. Senhor, que eu possa ter esta presença tão forte em minha vida, que quando eu passar pelos problemas, eu possa agir segundo a tua vontade. Amado Jesus, eu me recomendo nesta tarde, tirai de mim a lógica humana, do consumismo, do capitalismo, essa lógica do mundo, do ter, do prazer e do poder, e coloque em mim valores que brotam dos teus santos evangelhos. Senhor Jesus, no final desta tarde, eu me recomendo à Santa Mãe de Deus, Nossa Senhora. Me recomendo por intercessão de Santa Teresinha do Menino Jesus. Me recomendo por intercessão dos arcanjos Miguel, Gabriel, Rafael. Ave Maria, cheia de graça, o Senhor é convosco. Bendita sois vós entre as mulheres, e bendito é o fruto do vosso ventre, Jesus. Santa Maria, Mãe de Deus, rogai por nós, pecadores, agora e na hora de nossa morte. Amém. Santa Maria, dai-me viver a palavra de Deus de tal forma que o meu pensar, o meu agir e o meu querer esteja em tudo de acordo com teu filho Jesus. Mãe, dai-me docilidade à palavra de Deus, e como fruto deste Espírito Santo em mim, eu possa de fato ter a Bíblia na mão, palavra de Deus no coração e os pés na missão. Nossa Senhora, dai-me a graça de viver esta palavra de nosso Senhor Jesus Cristo, proclamá-la assim, às vezes por palavras, mas que na maioria das vezes seja pelo exemplo de minha vida. Nossa Senhora, junto a teu filho, interceda por nós. Amém.
1: Oração de agradecimento a Jesus das Santas Chagas, neste final do dia. Jesus das Santas Chagas, ao terminar este dia, eu me coloco diante de tua presença amorosa. Tu sabes o que vivi, o que senti, o que deu certo e aquilo que foi difícil. Faça uma reflexão. Pense agora no seu dia, no melhor momento, no pior momento. Continuemos a rezar. Por tudo, Senhor, eu te agradeço. Não apenas pelo que foi bom, mas também pelo que me desafiou. Obrigado pelos gestos de carinho, pelas pequenas vitórias. E obrigado também pelos momentos de cansaço, de dúvida ou de dor. Porque principalmente neles, tu me sustentaste, ainda que eu não percebesse claramente. Jesus, pelas tuas santas chagas, rendo graças pela tua fidelidade que não falha. Se hoje me faltou ânimo, serenidade ou paciência, acolhe meu pedido de perdão. Se hoje tive medos ou tropeços, cobre-me com as tuas santas chagas. Tudo o que vivi, as alegrias e as cruzes, as palavras ditas e silenciadas, eu coloco em tuas chagas benditas e te agradeço, especialmente por esta intenção que agora apresento. Coloque aqui o seu agradecimento. Senhor, entrego-te meu descanso. Dá-me uma noite de paz. Renova minhas forças e prepara meu coração para recomeçar amanhã confiando no teu amor. Jesus das Santas Chagas, eu confio em vós. Amém. 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

0: 18:15.
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0: Hora certa.
10: 18:20.
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0: 18:26.
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0: 18:31.
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4: Beleza, de volta aí com você, com o nosso feedback. Até as 6:50, você ligadinho com a gente, curtindo sucesso. Quero abraçar você que está curtindo aqui no centro da cidade. Nosso boa noite. Você que está ligado com a gente aqui na rua Newton Bella, aqui no centro da cidade, boa noite. Muito obrigado pelo carinho, obrigado pela audiência. Continue na sintonia do sucesso. Um prazer ter você em nossa sintonia. Você que curte a gente na cidade vizinha, boa noite. Muito obrigado. Você que está ligado nos bairros da cidade, está curtindo a programação, boa noite. E continue na sintonia do sucesso. Continue com a gente. Continue ligado na mais ouvida da cidade. Agora a gente vai para a música e já já apoio cultural. A gente volta na sequência.

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0: Beleza, gente, beleza. Estamos chegando aqui ao final do nosso programa de hoje. Agradecemos você pelo carinho, pela audiência. E convidamos você para voltar a sintonizar o nosso programa amanhã, a partir das 17 horas. Estaremos aqui novamente com vocês com o nosso feedback, o nosso programa de todas as tardes para você. Obrigado a todos. Tenham todos uma boa noite. Fiquem com Deus. Vem aí a Voz do Brasil. Antes tem os apoios culturais. Não, antes tem a sequência de músicas que eu deixo aqui para você, tá? E na sequência vem apoio cultural e a Voz do Brasil. Boa noite, fiquem com Deus. Tchau, tchau. Até amanhã, se Deus quiser. Tchau.
1: 18 horas e 44 minutos.
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0: 18:47.
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0: 18:51.
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5: Olá, você que tá ligado aqui na programação da Litoral FM, muito obrigado por sua companhia. E a partir de agora passamos a transmitir mais uma noite do novenário em honra a São Francisco de Assis, direto da matriz de São Sebastião, em

0: Vinde, ó Deus, em meu auxílio.
1: Senhor, apressai-vos em socorrei-nos.
0: Glória ao Pai, ao Filho e ao Espírito Santo.
2: Como era no princípio, agora e sempre. Amém.
0: Meu grande São Francisco, apesar da ingratidão dos homens que se fecham ao amor de Deus, soubestes viver em contínua alegria. Tinhas consciência de que o amor do Pai nos predestinou à felicidade do céu. Ó São Francisco, tão grande foi o vosso amor a Cristo e vossa identificação com o amado atingiu uma incomparável perfeição. Ensinai-me a encarar a vida com seriedade e alegria. Quero assumir com amor e alegria as responsabilidades que ele me impõe. Que eu seja compreensivo e alegre no relacionamento com o próximo e que eu não esqueça minha vocação de filho de Deus, chamado para servir. Fazei que a vosso exemplo eu me deixe arrastar pelo amor de Cristo, caminhando decidido e alegre ao seu encontro todos os dias da vida. Amém. Rogai por nós, ó bem-aventurado São Francisco de Assis,
3: para que sejamos dignos das promessas de Cristo.
0: Amém. E agora, com muita fé, vamos voltar o nosso olhar para a imagem de São Francisco. E aqueles que nos acompanham pelas redes sociais e pelas ondas do rádio podem fazer a mesma coisa, para juntos cantarmos a ladainha.

0: rogai por nós, ó glorioso São Francisco,
1: que sejamos dignos das promessas de Cristo. Amém.
0: Oração de súplica. Ó glorioso São Francisco de Assis, eis-nos aqui diante de vós, confiantes no vosso poder. Viemos depositar em vosso coração, cheio de amor, o nosso pedido. E agora, no momento de silêncio, cada um coloque nas mãos de São Francisco os seus pedidos, os seus agradecimentos, para que ele os apresente ao Senhor. O mesmo podem fazer aqueles que nos acompanham pelas redes sociais e pelas ondas da Rádio Litoral.

0: Ó querido São Francisco, alívio dos que vos invocam, esperança dos que gemem, consolo dos atribulados, refrigério dos desolados, alcançai-nos de Deus o perdão de todas as nossas faltas, a perseverança no bem e uma morte feliz, confortado pelos santos sacramentos. Ó São Francisco, abençoai as nossas famílias, nossos parentes, dando-lhes muita força e esperança nas tribulações da vida. Fazei, ó glorioso Santo, que no nosso sofrimento e nas dificuldades, mesmo os materiais em que nos encontramos, não percamos a nossa fé e nem abandonemos os nossos deveres religiosos. Ó São Francisco, convertei e salvai sobretudo aqueles que vivem no pecado. Tende compaixão do mundo que se debate em mil angústias, do Brasil que tanto vos ama e honra, do Piauí que em vós confia e espera. Dai-nos, ó Pai, tranquilidade, fé e amor, e que um dia possamos todos juntos convosco lá no céu cantar as maravilhas de Deus. Amém. Pai nosso,
1: santificado seja vosso nome, venha a nós o vosso reino, seja feita a vossa vontade, assim na terra como no céu. O pão nosso de cada dia nos dai hoje, perdoai as nossas ofensas, assim como nós perdoamos a quem nos tem ofendido. E não nos deixeis cair em tentação, mas livrai-nos do mal.
0: Ave Maria, cheia de graça, o Senhor é
1: bendita sois vós entre as mulheres, bendito é o fruto do vosso ventre, Jesus. Santa Maria, Mãe de Deus, rogai por nós, pecadores, agora e na hora de nossa morte. Amém.
0: Rogai por nós, ó glorioso São Francisco de Assis,
1: para que sejamos dignos das promessas de Cristo. Amém.
0: E viva São Francisco!
2: Viva!
0: Ladeou o andor de São Francisco. Hoje o movimento é Comunidades em Festa e também o secretariado da Prefeitura de Parnaíba. E enquanto eles se recolhem, vamos cantar uma estrofe e o refrão do hino de São Francisco.

0: Queridos irmãs e irmãs, sejam todos muito bem-vindos. Com alegria, nos reunimos para celebrar a quinta noite do nosso festejo de São Francisco de Assis. Com alegria, nessa noite, somos convidados a olhar para a experiência de São Francisco, diante da enfermidade e da fragilidade, nos últimos anos de sua vida, mesmo enfrentando dores, limitações e quase a perda da visão. Francisco não enxergou sua enfermidade como abandono ou derrota. Ao contrário, aprendeu a acolher sua condição com fé, confiança e entrega, reconhecendo sua pequenez e sua total dependência de Deus. Sua experiência nos recorda que a fragilidade pode se transformar em espaço de graça, de escuta e de encontro com o Senhor. Mesmo enfermo, Francisco permaneceu aberto à fraternidade e à missão, tornando sua própria dor uma oportunidade de compaixão e solidariedade com aqueles que também sofrem. Que esta Eucaristia nos ajude a acolher nossas próprias limitações com confiança, a permitir que Deus nos sustente em nossas fragilidades e a reconhecer no sofrimento do outro um chamado ao cuidado e à presença. A exemplo de São Francisco, que possamos transformar nossas dores em caminho de fé, esperança e amor fraterno. Com coração aberto à graça de Deus, iniciamos esta santa missa.
1: No nosso livrinho.

Bem-vindos, irmãos e irmãs, a mais uma noite dessa festa de São Francisco 2026. Nós, os frades capuchinhos, que compomos a Fraternidade São Sebastião, acolhemos aos presentes, mas também aqueles que nos acompanham pelas redes sociais de nossa paróquia e pelas ondas da Rádio Litoral. Igualmente, acolhemos ao presbitério e preside esta noite Frei Tiago Barbosa.

0: Irmãos e irmãs, boa noite.
1: Boa noite.
0: Paz e bem.
1: Paz e bem.
0: Sejam todos bem-vindos e acolhidos a este nosso encontro litúrgico. Quero saudar os meus irmãos no presbitério, de modo particular, meu amigo Frei Lopes, que no último dia 23 chegou de uma missão no Canadá e está aqui conosco celebrando. A casa é sua, Frei. Seja bem-vindo. Em nome do Pai, e do Filho, e do Espírito Santo.
1: Amém.
0: O Deus da esperança que em Jesus Cristo nos cumula de paz e bem, pela ação do Espírito Santo esteja convosco.
1: Bendito seja Deus que nos reuniu no amor de Cristo.
0: O Senhor nos reuniu no amor de Cristo nessa noite feliz, para celebrar o Seu Filho enquanto festejamos o nosso seráfico Pai, São Francisco de Assis. E para bem participarmos deste grande mistério que é presente de salvação, a Eucaristia, vamos reconhecer que somos pecadores, necessitados da misericórdia de Deus, e implorar o seu perdão.

0: Oremos. Ó Deus, por vossa graça, São Francisco perseverou na imitação de Cristo, pobre e humilde. Por suas preces, concedei-nos corresponder fielmente ao vosso chamado e chegar à perfeição que nos propusestes em vosso Filho. Ele que é Deus e convosco vive e reina, na unidade do Espírito Santo, por todos os séculos dos séculos.
1: Amém. Irmãos e irmãs, abramos nosso coração para acolher a palavra de Deus, que hoje nos convida à fidelidade, à humildade e à confiança no Senhor. Mesmo diante das dificuldades, que a exemplo de São Francisco, aprendemos a buscar a verdadeira grandeza no serviço, na simplicidade e no acolhimento ao próximo. Ouçamos com fé a palavra que transforma e fortalece a nossa caminhada.
2: Leitura do livro de Jó. Um dia foram os filhos de Deus apresentar-se ao Senhor, entre eles também Satanás. O Senhor então disse a Satanás: de onde vens? Venho te dar umas voltas pela terra, respondeu ele. O Senhor disse-lhe: reparastes no meu servo Jó? Na terra não há outro igual. É um homem íntegro e correto. Teme a Deus e afasta-se do mal. Satanás respondeu ao Senhor: mas será por nada que Jó teme a Deus? Porventura não levantaste um muro de proteção ao redor dele, de sua casa e de todos os seus bens? Tu abençoaste tudo o que ele fez, e seus rebanhos cobrem toda a região. Mas estende a mão e toca em todos os seus bens, e garanto que ele te lançará maldições no rosto. Então o Senhor disse a Satanás: pois bem, de tudo o que ele possui podes dispor, mas não estendas a mão contra ele. E Satanás saiu da presença do Senhor. Ora, num dia em que os filhos e filhas de Jó comiam e bebiam vinho na casa do irmão mais velho, um mensageiro veio dizer a Jó: estavam os bois lavrando e as mulas pastando ao seu lado, quando de repente apareceram os sabeus e roubaram tudo, passando os criados ao fio da espada. Só eu consegui escapar para trazer-te a notícia. Estava ainda falando quando chegou outro e disse: caiu do céu o fogo de Deus e matou ovelhas e pastores, reduzindo-os à cinza. Só eu consegui escapar para trazer-te a notícia. Este ainda falava quando chegou outro e disse: os caldeus, divididos em três bandos, lançaram-se sobre os camelos e levaram-nos consigo, depois de passarem os criados ao fio da espada. Só eu consegui escapar para trazer-te a notícia. Este ainda falava quando chegou outro e disse: teus filhos e tuas filhas estavam comendo e bebendo vinho na casa do irmão mais velho, quando um furacão se levantou das bandas do deserto e se lançou contra os quatro cantos da casa, que desabou sobre os jovens e os matou. Só eu consegui escapar para trazer-te a notícia. Então, Jó levantou-se, rasgou o manto, rapou a cabeça, caiu por terra e prostrado disse: nu eu saí do ventre de minha mãe e nu voltarei para lá. O Senhor deu, o Senhor tirou. Como foi do agrado do Senhor, assim foi feito. Bendito seja o nome do Senhor. Apesar de tudo isso, Jó não cometeu pecado, nem se revoltou contra Deus. Palavra do Senhor.

naquele tempo. Houve entre os discípulos uma discussão para saber qual deles seria o maior. Jesus sabia o que estavam pensando. Pegou então uma criança, colocou-a junto de si e disse-lhes: quem receber esta criança em meu nome, estará recebendo a mim. E quem me receber, estará recebendo aquele que me enviou. Pois aquele que entre todos vós for o menor, esse é o maior. João disse a Jesus: mestre, vimos um homem que expulsava demônios em teu nome, mas nós los proibimos, porque não anda conosco. Jesus lhe disse: não o proibais, pois quem não está contra vós, está a vosso favor.

A palavra de Deus hoje, nos episódios bíblicos que acabaram de ser narrados, trazem para a nossa vida verdades desconcertantes e desafiadoras. Isto porque exigem de nós uma mudança total de mentalidade e uma radical transformação em nosso modo de assumir a nossa fé, fazendo-nos refletir sobre nossas escolhas e ações cotidianas para conferirmos autenticidade ao nosso seguimento a Cristo. Para isso, nos são propostas três atitudes das quais nenhum cristão pode se esquivar e precisa, na realidade, se exercitar nelas. Em primeiro lugar, a humildade como caminho de grandeza e de assemelhar-nos a Cristo. Depois, a perseverança diante das dificuldades que se nos apresentam quando nós nos decidimos viver segundo a forma do Santo Evangelho. E depois, a tolerância, isto é, saber acolher aquilo que é diferente de nós, sem transformar a maneira de viver a nossa fé em medida para julgar ou isolar o outro. Em primeiro lugar, observamos a figura de Jó, e nele temos a figura perfeita e fidelidade a Deus. Segundo a perspectiva verotestamentária, Jó era extremamente abençoado por Deus. Isso se mede em três coisas: a sua fé era inabalável, a sua família era grande e tinha muitas riquezas. Mas o divisor, o diabo, acreditando que a fé de Jó dependia exclusivamente daquilo que o Senhor lhe tinha concedido, pediu para que Deus permitisse que ele retirasse todas as bênçãos dele, para mostrar que Jó o amaldiçoaria e só o seguia com fidelidade por causa de todas as bênçãos que o Senhor lhe tinha concedido. E surpreendentemente, Jó, mesmo sentindo muita dor por todas as perdas que havia sofrido, exclamou com voz forte, contrariando a crença do diabo: o Senhor deu, o Senhor tirou. Bendito seja o nome do Senhor. Para nós hoje, isto mostra que a nossa fé, fidelidade e seguimento a Cristo não deve depender das circunstâncias nas quais nós estamos inseridos. Se boas, somos fiéis a Deus. Se ruim, nos distanciamos dele e o acusamos de conduta injusta e de nos estar castigando sem motivação alguma. A verdadeira fidelidade não está quando todas as coisas estão indo bem, quando Deus parece estar atendendo todos os nossos pedidos e orações, quando nós temos prosperidade financeira ou todas as pessoas parecem atender às nossas expectativas. A fidelidade está justamente quando uma porta se fecha, quando nós enfrentamos um problema financeiro, quando nós enfrentamos um problema familiar, uma frustração ou uma situação que nós não conseguimos compreender. E por isso nós devemos questionar a nossa conduta de cristãos quando nós desejamos nos afastar de Deus, quando alguma coisa dá errado em todos os âmbitos nos quais nós estamos inseridos, seja no trabalho, na família ou mesmo na igreja. Eu só sou fiel a Deus se ele me conceder determinadas coisas. Eu só sou fiel a Deus se ele me conceder que as pessoas atendam às minhas expectativas. E a minha fidelidade a ele depende exclusivamente disso, como se nós devêssemos seguir a Cristo pelo que ele faz conosco e não por quem ele é. Esta é a pergunta que Jó faz a nós.
Nós seguimos a Cristo por quem Deus é ou pelo que ele faz pela gente? A cruz e ressurreição de Cristo já deveria ser motivo suficiente para seguirmos a ele com fidelidade. Mas nós, desejando sempre um prazer momentâneo e uma alegria que passa, para satisfazer aquilo que nós queremos no momento, deixamos de entender a forma como Deus age e a lógica do seu reino. E por isso, talvez, nós ajamos como os discípulos no episódio evangélico que acabamos de escutar. Eles estavam discutindo quem era o maior entre eles. E Jesus responde, mudando completamente a lógica da sociedade pós-moderna meritocrata. Mudando completamente a lógica social, dizendo que o maior é aquele que é menor. Ele muda completamente o conceito de grandeza. Ser grande não é estar nos lugares privilegiados, ocupando os cargos mais altos, liderando, mas trata-se de ser capaz de servir, de cuidar, de rebaixar-se para servir a Deus em benefício dos nossos irmãos e irmãs. E o próprio Cristo fez isso durante a sua vida. Ele nasce numa manjedoura, morre numa cruz e no meio disso se ajoelha para lavar os pés dos discípulos. A verdadeira grandeza não está também em fazer com que os outros se sintam pequenos para que nós pareçamos grandes. Trata-se, na realidade, de sermos servidores uns dos outros, de sermos pequenos. É a humildade e a pequenez que nos leva à grandeza do reino dos céus. Mas algumas vezes, por causa da nossa condição humana, nós queremos ser importantes e mais do que os outros em tudo, inclusive nas coisas mais simples. Queremos que reconheçam aquilo que nós fazemos, queremos que a nossa opinião prevaleça, queremos ser consultados, queremos ter razão, queremos que a nossa maneira de fazer as coisas seja considerada a maneira correta. E quando outra pessoa recebe reconhecimento, podemos sentir que estamos perdendo alguma coisa. Mas Jesus nos ensina, nós não precisamos ocupar os primeiros lugares. Quem compreende o evangelho não precisa estar acima de ninguém. Precisa, na realidade, servir e cuidar a partir dos dons que lhe foram concedidos, levando em consideração as suas capacidades. E logo depois também aparece outra conduta muito grave dos discípulos na sua relação com Jesus. Eles dizem: vimos, mestre, um homem que expulsa demônios em teu nome, e nós o proibimos, porque ele não anda conosco. Percebam o problema. Aquele homem estava fazendo bem, estava agindo em nome de Jesus, mas não pertencia ao grupo dos discípulos. Então eles pensam: se não é dos nossos, então não pode fazer. E Jesus responde: não proibais, porque se não está contra nós, está ao nosso favor. E aqui encontramos uma grande lição para a nossa vida cristã. Nem tudo é aquilo que é diferente da nossa maneira de viver a fé, é contrário a ela. Na igreja existem diferentes espiritualidades, carismas, formas de oração, maneiras de evangelizar, diferentes sensibilidades. Há quem tem uma espiritualidade mais contemplativa e outra mais missionária. Há quem evangelize pela música ou evangelize através de uma oração
silenciosa, mas todas as formas de evangelização e de apresentação de Jesus como Salvador da humanidade são válidas, e nós não podemos arrogar o direito para nós de dizer se aquela forma é certa ou errada, julgando somente individualmente pelo aquilo que acredito ou pelo grupo que eu participo. É necessário cultivarmos em nosso coração a tolerância da diversidade na igreja, porque o que Deus nos pede não é uniformidade, mas unidade, que todos nós olhemos para o mesmo lugar com o mesmo objetivo: alcançar o céu. E não precisamos nos vestir igual, rezar igual e fazer tudo igual, mas devemos cultivar a unidade. São Francisco de Assis talvez seja a figura mais palpável destas virtudes, porque descobriu na humildade o seu modo de assemelhar-se a Cristo nos desejos e também nas atitudes cotidianas. Descobriu que só renunciando a tudo, o tudo poderia receber. Que só na pequenez é que se encontra a grandeza de Cristo. E tolerou a diversidade de carismas e formas de viver a fé e caminhar em direção a Jesus. Peçamos então, irmãos, que a exemplo de São Francisco de Assis, o Senhor possa nos tornar cada vez mais fiéis, mesmo em meio às grandes dificuldades e perseguições que nós enfrentamos na nossa caminhada espiritual eclesial. Que Ele possa nos fazer tolerantes com a diversidade e cultivarmos a unidade. E ao mesmo tempo que nós possamos, a exemplo de São Francisco, encontrarmos na humildade o caminho de progredirmos espiritualmente até chegarmos ao nosso objetivo comum enquanto cristãos: o céu.

0: Elevemos com amor e confiança os nossos pedidos comunitários.
1: Senhor, escutai a nossa prece.
2: Senhor, escutai a nossa prece.
1: Pela Santa Igreja, para que seja sempre uma casa de acolhida, fraternidade e esperança, especialmente para os pequenos, pobres e excluídos, nós vos pedimos. Pelos governantes, para que tenham sensibilidade diante das necessidades do povo e promovam políticas que favoreçam a justiça, a dignidade e a solidariedade, nós vos pedimos.
3: Senhor, escutai a nossa prece.
1: Pela família franciscana, para que viva a fraternidade como testemunho do Evangelho, reconhecendo em cada pessoa um irmão e uma irmã, nós vos pedimos.
3: Senhor, escutai a nossa prece.
1: Pelos patrocinadores, noitários, colaboradores e suas famílias, para que sejam abundantemente abençoados por sua generosidade e disponibilidade em servir, nós vos pedimos.
3: Senhor, escutai a nossa prece.
1: Pelos pobres, enfermos, idosos e por todos os que vivem em situação de abandono ou vulnerabilidade, para que nunca lhes falte acolhida, cuidado e esperança, nós vos pedimos.
3: Senhor, escutai a nossa prece.
1: Pelos falecidos de nossas comunidades e por todos os que fizeram sua Páscoa, para que o Senhor os receba em sua infinita misericórdia e lhes conceda a vida eterna, nós vos pedimos.
3: Senhor, escutai a nossa prece.
0: Tudo isso, ó Pai, nós te pedimos por Cristo nosso Senhor.
3: Amém.

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